Senhor nosso Deus e nosso poderoso Padre, Deus que cura, que restaura, que levanta, Deus que dá vida, Deus que obrou poderosamente nele passado e obra hoje em la vida de aqueles que creem. Ele, Senhor, não busca pessoas perfeitas, mas Ele, Senhor, está em la búsqueda de los sinceros, de aqueles, ó Deus, que neste instante oram com nós outros, hasta com lágrimas, porque ha sido grande su dolor. Los problemas le han impactado de una manera muy fuerte. Yo oro por esta persona que ya no duerme en las noches, esta criatura que ha sido diagnosticada con enfermedad grave, esta madre que ve sus hijos perdidos en los vicios, o quizás un familiar, un hijo privado de libertad, y ya no sabe más qué hacer. Oh Dios, extenda tu mano poderosa. Basta apenas un toque tuyo, Señor, para que esta vida sea restaurada. Senhor, mira para El Salvador, bendiga El Salvador del Oriente al Occidente, ilumina, Senhor, las autoridades constituídas desta nação, e te pido por cada persona que se ha comunicado com nós, derrado su nombre para este momento sublime de la oração, que ele, Senhor, pueda bendecirlas e atendê-las. Consagra, Senhor, igualmente esta água para que todos que la bebam recibam vida, fortaleza e que sua fé seja avivada, renovada, em nome del Padre, del Hijo, del Espírito Santo. Amém. E graças a Deus.

Muito bem, meus estimados, e neste domingo, el Padre los espera. Não estamos aqui para juzgar-te, estamos aqui para ajudar-te. Acuda a nossa sede nacional e no Centro Histórico de San Salvador. Seu servidor estará com todos aqui em Santa Tecla, ou acuda à Universal mais cercana a você. E creia que a partir desse domingo, volvendo a los braços del Padre, todo será diferente. La programação sigue, não desconecte de la rádio. Bendiciones.